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0: vem com o sentido.
1: Fala baixo.
0: É o quê?
1: Fala baixo.
0: Não, peraí, quem é que tá falando?
2: Sou eu.
0: É o quem? Sou eu?
1: É, isso mesmo. Quer dizer que eu vou te dar um papo agora, Luquinhas.

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4: Transvale, 10h45.
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0: Transvale 11:24.
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1: Transvale 11:37.
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0: Vale 11:41.
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0: Trans Vale, meia-noite.
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1: A beleza de um jardim não depende do tamanho das flores, mas da variedade de seu colorido. Assim, a felicidade não depende de grandes alegrias, mas da variedade de muitos e pequenos momentos felizes que colhemos ao longo da vida.

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2: Transvale 1 e 4.
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0: Transvale 3 e 2.
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0: Transvale 4 e 2.
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0: Transvale, 4h48.
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0: Transvale 5 e 2.
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0: Transvale 5 e 20.
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Adeus, papai, adeus, mamãe. Eu sou o filho que volta a bater na mesma porta que há muito tempo fechei. Quando fui embora chorando e aqui soluçando, papai e mamãe eu deixei. Hoje vejo a gaiola vazia do canário que um dia eu mesmo mandei soltar. Talvez o pobre passarinho voltou ao seu velho ninho como eu voltei ao meu lar. Vejo meu cão policial latindo ali no quintal, nem me reconheceu. Vem, lobo, vem ver seu dono que te deixou no abandono sem ao menos dizer-lhe adeus. Já vai alta madrugada, vejo a janela fechada do quarto dos meus velhinhos. Talvez mãezinha chora, sem nunca pensar que agora seu filho está tão pertinho. Talvez pensam que eu morri, porque nunca lhes escrevi desde a minha despedida. Eles devem estar velhinhos, já na curva do caminho que conduz ao fim da vida. Abra a porta, papai. Seu filho está de volta para pedir sua benção. Sei que sua voz não sai cortada pela emoção. Não precisa dizer nada. Deixe as lágrimas derramadas banharem meu peito de dor. Eu que vivi sem carinho, 20 anos, papaizinho, quero agora o seu calor. Papai, cadê minha mãezinha? Meu pensamento adivinha olhando nos olhos seus. Meu filho, chorando quero te dizer, sua mãe não pôde viver e foi-se embora morar com Deus. Qual uma flor entre espinhos, no abandono murchou. Papai, como você está velhinho, seus cabelos estão branquinhos, foram as tardes sem fim. Vejo aí a fotografia da mãezinha que um dia eu deixei chorar. Parece que ela me diz, filho, como estou feliz por ver você regressar. Parti para fazer riqueza, para tirar-me da pobreza o meu pai e minha mãezinha. Mas compreendi tarde demais que eram meus velhos pais a maior riqueza que eu tinha.

seu olhar fixo e penetrante. Foi então que ele começou a amá-la com loucura. Seu rostinho, seu sorriso não se apartavam mais dele. Ele fazia planos sobre planos. Tudo seria para sua filhinha. Numa tarde, estavam reunidos em família quando sua filha perguntou: "Papai, quando eu completar 15 anos, qual será o meu presente?" Ele respondeu: "Meu amor, você tem apenas 7 aninhos. Não lhe parece que falta muito tempo para esta data?" Ela lhe respondeu: "Bem, papai, você sempre diz que o tempo passa voando, ainda que eu nunca o haja visto por aqui." Ela já tinha 14 anos e ocupava toda a alegria da casa, especialmente o coração de seu pai. Num domingo, passeando, ela tropeçou e seu pai de imediato a segurou para que não caísse. Sentados, viu como ela foi, perdendo a consciência. Seu pai a levou imediatamente para o hospital. Ali permaneceu por mais de 10 dias e foi então que informaram que ela padecia de uma grave enfermidade que afetava seriamente seu coração. Os dias foram passando, seu pai renunciou ao trabalho para se dedicar a ela. Todavia, sua mãe decidiu trabalhar, pois não suportava vê-la sofrendo tanto. Numa manhã, ainda na cama, a filha perguntou a seu pai: "Pai, os médicos te disseram que eu vou morrer?" "Não, meu amor, não vais morrer. Deus, que é tão grande, não permitiria que eu perca o que eu mais tenho amado nesse mundo. Quando a gente morre e vai para algum lugar, papai, pode ver lá de cima a sua família? Sabe se um dia podem voltar?" "Bem, filha, na verdade ninguém nunca voltou de lá e contou algo sobre isso. Porém, se eu morrer, não te deixarei só. Onde eu estiver, buscarei uma maneira de me comunicar com você. Em última instância, utilizarei o vento para te ver." "O vento? E como você faria, papai?" "Não tenho a menor ideia, minha filha. Só sei que se algum dia eu morrer, sentirá que estou com você. Quando um suave vento roçar teu rosto, ou uma brisa fresca beijar tua face." Nesse mesmo dia, à tarde, fomos informados pelos médicos que nossa filha necessitava de um transplante de coração, pois do contrário, ela só teria mais alguns dias de vida. Um coração! Onde conseguir um coração? Um coração! Onde, Deus? Onde, meu Deus? Nesse mesmo mês, ela completaria 15 anos. E foi numa sexta-feira à tarde, quando conseguiram um doador. Foi operada e tudo saiu bem. Ela permaneceu no hospital por 6 dias. Em nenhuma vez seu pai foi visitá-la. Todavia, os médicos lhe deram alta e ela foi para sua casa. Ao chegar em casa com ansiedade, ela gritou: "Papai, papai, onde tu estás?" Sua mãe saiu do quarto com os olhos molhados de lágrimas e disse: "Aqui está uma carta que seu pai deixou para você. Filhinha do meu coração, no momento em que ler minha carta, já deverás ter 15 anos e um coração forte batendo em teu peito. Esta foi a promessa que me fizeram os médicos que te operaram. Não podes imaginar, nem remotamente, quanto lamento não estar ao seu lado. Quando soube que morrerias, decidi dar-te a resposta da pergunta que me fizestes quando tinha 7 aninhos, a qual, no momento, eu não pude responder. Decidi dar-te o presente mais bonito que ninguém jamais faria por minha filha. Te dou de presente minha vida inteira, sem nenhuma condição, para que faças com ela o que queiras. Viva, filha! Te amo com todo o meu coração." Foi quando ela chorou todo dia e toda noite. No dia seguinte, foi ao cemitério e sentou-se ao lado do túmulo de seu pai. Chorou tanto como ninguém poderia chorar e sussurrou: "Papai, agora posso compreender o quanto me amavas. Eu também te amava, ainda que nunca tenha dito. Agora compreendo a importância de dizer te amo, te amo, te amo. E quero te pedir perdão por haver guardado..."

0: do silêncio tantas vezes. E nesse instante, as copas das árvores balançavam suavemente. Caíram algumas folhas e florzinhas. E uma suave brisa roçou a face da menina, que olhou para o céu, tentou enxugar as lágrimas do seu rosto, mas se levantou. Deu um sorriso, sentiu o beijo de seu pai. E daquele dia em diante, saiu pelo mundo afora para pedir a você que diga às pessoas: eu te amo. Para que você que está chorando nesse momento, para que você que esteja emocionado, para que você que esteja me ouvindo, também possa dizer e abrir o seu coração. Diga ao mundo que você o ama. Diga à sua família. Diga à sua esposa, seu filho, a sua filha. Diga a seus irmãos, a seu pai, a sua mãe. Diga a seus amigos. Diga dentro do seu coração, aos seus inimigos: eu também te amo. Diga a Deus, diga a Nossa Senhora, diga a vida: eu também te amo.
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2: Transvale 5h43.
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2: 6 horas e 3 minutos.

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0: piadinha.
1: Ai, é tão engraçado.
2: Pisadinha.
0: Pisadinha do ar. Um cara comeu um quilo de alho e depois escovou os dentes. Qual o nome do filme? Mudança de hálito.
3: Oiê, amigo.

0: 10:38.
1: Nesse corpo que tinha perfume, agora só tem cheiro de fumaça e cheiro desse líquido amarelo que sai das garrafas.

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3: 6:43.
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5: 7 horas e 4 minutos.
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3: 7h23.
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3: 7:28.
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2: De volta na Transvala FM, de volta com o Sertanejada. Bom dia pra você, obrigado aí pelo carinho, pela audiência. Mandando um forte abraço, meu amigo Sebastião Frentista, lá no Poço Santa Rita. Alô, Sebastião, bom dia pro Carlos, o Henrique Tadeu. Essa galera boa, tá todo mundo com a gente. Um abraço, meu amigo Toninho, tá sempre com a gente. O cão, o Pomba, alô, Pomba, alô, Toninho, um abraço pra vocês, tá bom? Galera boa, sempre curtindo a Transvala FM, curtindo o Sertanejada. Meu amigo Gil Bala, curtindo a Transvala, bom dia. Fala, Gilbalo. Gilbalo falou que vai faturar essa TV. Vai lá no Noroeste, lá vai fazer as compras e vai participar, vai encher de cupons lá, rua, né, Gilbala? Um abraço e bom dia, meu amigo. Tá sempre com a gente, vem chegando.
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2: Hora do modão, de João Mineiro e Marciano, ainda ontem chorei de saudade. Ô, modão bonso.

0: galera boa. Mandando um forte abraço, meu amigo Antônio, rapaz, tá sempre com a gente. Alô, Antônio, tá curtindo a Transvale FM, a 87,7, toda a família, né? Tá sempre com a gente, o Antônio, curtindo a nossa programação, tá aqui na Soledade, né, Antônio? Obrigado aí pelo carinho, pela audiência, mandando um forte abraço, galera da BM Agropecuária, patrão Túlio Borges, promoção de rações bombando na BM Agropecuária. Continua por aqui.
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0: É hora de Zé Neto e Cristiano pulando o muro. 7h37, bom dia.

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1: Conta 10 segundos no relógio aí.
2: Oi.

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0: Transvale, 7h45.
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2: Ah, de volta com o Sertanejada aqui na Transvale FM, dando forte abraço, galera boa, sempre curtindo a nossa programação. Um abraço e meu amigo Sebastião Frentista, lá no Poço Santa Rita. Alô, Sebastião, bom dia. Tá tudo bem, né, Sebastião? Um abraço pra você aí. O Henrique Tadeu, tá sempre com a gente. Bom dia pro Carlos. Galera boa, sempre com a gente. Obrigadão aí pelo carinho, pela audiência, assim, sempre curtindo aqui a Transvale FM. Um abraço, galera, lá do Açougue Real, Rogério. Alô, galera boa. Açougue Real aí, parceirão aqui na Transvale. Tá sabendo lá, galera, tá com a rádio ligado, curtindo a Transvale, bom dia. Galera boa, curtindo a Transvale FM, curtindo a nossa programação. Um abraço também pro Pedro Afonso, né? Eita, bem lembrado. Um abraço, galera, tudo aí. Tá sempre com a gente aí do Açougue Real. Vem chegando.
3: Milton Pinto e Tom Carvalho.
2: Essa é boa demais.
4: Compadre, oi. O cara enterrou a sogra dele, vem embora do cemitério e passa beirando um prédio. Sim. Rapaz, cai um caial de tela de cima. Passa beirando a cabeça dele, vá! Ele olhou pra cima e falou: ô, desgraçada, já chegou lá, hein? Ainda bem que você continua ruim de pontaria.
2: Eita, Nilton Pedro, Tom Carvalho, se essa moda pega, esses caras são bons demais, continua.
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2: E chegando aí a boiadeira, daqui a pouquinho agora tem Henrique Juliano, seja ex. Um abraço aí, galera boa, curtindo a nossa programação. Carlos aqui do centro, André Luiz Pedrilo lá no Santa Terezinha. Um abraço, bom dia, meu amigo Gilbalo, curtindo a Transvale. Jovair, irmão Messias, aqui no Oscar Campos, que é a oficina de lanternagem e pintura. Um abraço a galera toda aí, 7h53, bom dia.

0: Hora certa aqui na Transmola FM, 7:56 e 2 centavos, tá todo mundo com a gente. 7:56, só potência, meu amigo, bom dia. Final aqui do Sertanejada, agradecendo você em casa, você no trabalho, brigadão aí pelo carinho, pela audiência. 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Agradecendo a Deus por mais um dia. Obrigado, meu pai, por mais um dia. Essa terça-feira maravilhosa. Quero mandar um forte abraço pra doutora Verônica. Tá sempre com a gente da Beirão Crim. Um abraço aí, doutora Verônica. É top, hein? Tá sempre com a gente. Obrigado aí pelo carinho, pela audiência. 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Galera boa, junto com a gente, aqui na Transvala FM, na 87,7. 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Gente, vem chegando o programa Energia com a Mery Silva. Fiquem com Deus, sendo com ele.
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0: Muito bem, 8 horas e 7 minutinhos, 8 e 7. Bom dia, no ar o nosso Energia pra você, hein? A partir de agora, tem sucesso, alegria, alto astral, informações de montão. 9, 10 e 11 da manhã tem Transvale Notícias, você sabe. Tem resumo de novelas, tem dicas para o seu dia a dia, tem bom humor, é claro. Tem você do outro lado com a gente, né? Sempre, sempre. WhatsApp liberadaço 22998906671. Tem promoção rolando também, né? Daqui a pouquinho eu te passo a senha desta terça-feira do nosso, Energia, tá bom? Pra você tá mandando pra gente aí a senha, tá certo? E participando por aqui. Muito bem. Hoje terça-feira, né? Terça-feira esta, dia 30 de junho de 2026. Signo regente do mês é Câncer, né? Estação inverna, fase da lua é a cheia, tá? Hoje é dia do economista, dia dos primeiros mártires da Igreja de Roma. Relembramos quanto o Papa João Paulo II fez uma visita ao Brasil em 1980, tá? Muito bem, muito bem.
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0: Pra você que tá de nível neste 30 de junho, parabéns, felicidades, muitos anos de vida, que o Papai do Céu abençoe seus planos, realize seus sonhos. Tudo de bom, viu? 8 e 9, bom dia, bora, vamos que vamos. Alexandre Pires, Léo Santana e o Boteco Terapeuta.
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0: Bom dia, boa terça, excelente semana.

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4: Pontinho verde no Polo Sul. É um Big Green.
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11: Beleza, beleza. Então, tá bombando, hein? Promoção torcida premiada rolando por aqui. 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Chegando o Panda e Gustavo Lima. Calcinha de renda, 8h25 na Trans. Bom dia, boa terça. Eu sou Mary Silva e é sempre um prazer a sua companhia.

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4: Para saber se um ovo está fresco, é só mergulhá-lo em panela com água fria e salgada. Ele não deve boiar.
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0: bravo.
1: É, doido, sou. Essa rádio é show.
0: Pagodão, né? Vira o balanço, vira o balanço.

Tá aí, Léo Santana e Marquinhos de Fitinha, Sorriso Maroto, Não Vou Dizer Que Te Amo. Abrindo a sequência, Panda, Gustavo Lima e a Calcinha de Renda. 8h35, tá só começando, já tem muito mais.

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0: Beleza, 8 horas e 43 minutinhos, 8 e 43, desculpa, gente, me enrolei aqui. Tô conferindo aqui os nomes, né? Os nomes aqui que estão no sorteio aqui pra faturar a TV, né? A galera que ainda não pegou aqui os cupons, né? Tava aqui conferindo, muito bem, muito bem. Beleza, beleza. Bora de música então, gente. Por aqui, Yasmin Santos, Raça Negra, Menina, Mulher ao Vivo.
1: Uma coisa.
0: Agora 8h44.
1: Quantas

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aí, Simone Mendes, Jeito Fajuto. Muito bom, muito bom. Também por aqui, você conferiu a música do dia, Bruno Mars. Abrindo a sequência, Yasmin Santos, Raça Negra.

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12: Muito bem, 9:01, 9:01 no ar, a primeira edição do Transvale Notícias. Você fica bem informado, bem informada com a gente. Algumas das principais notícias de nossa região, né? Destacando agora os principais e mais recentes acontecimentos aí do final de semana, de segunda-feira, né? De nossa região, tá bom? Já já tem previsão do tempo, né? Já já a gente gira também com as notícias. Bora falar do Brasil daqui a pouco, né? Edição das 10, tá bom? Bola de fogo ilumina o céu e impressiona moradores do Rio Grande do Sul, gente. Pois é, moradores de diferentes cidades da Zona Sul do Rio Grande do Sul registraram no início da noite desta segunda-feira, dia 29, a passagem de uma intensa bola de fogo cruzando o céu. O fenômeno chamou atenção pela forte claridade e pelo rastro deixado durante alguns segundos, gerando grande repercussão nas redes sociais. Os primeiros registros e relatos foram reunidos pelos parceiros do Pelotas Notícias, que receberam vídeos enviados por moradores de diversos pontos da cidade. A imagem mostra o objeto atravessando o céu em alta velocidade, levantando dúvidas sobre sua origem. Embora ainda não houvesse confirmação oficial no momento dos registros, a principal hipótese é de que o fenômeno tenha sido provocado pela entrada de um meteoro na atmosfera terrestre. Especialistas explicam que esse tipo de ocorrência costuma gerar um intenso brilho antes de o objeto se desintegrar, na maioria dos casos, sem oferecer riscos.

Muito bem, muito bem. Vamos a mais algumas manchetes. Secretaria Municipal de Saúde informa que cirurgias canceladas serão reagendadas e garante procedimentos gratuitos pelo SUS em Bom Jesus do Itabapuana, viu, gente? Fios pegam fogo e assustam moradores no Santa Rosa, em Bom Jesus do Itabapuana, viu? Eita, tá acontecendo direto, né, gente? Só Jesus na causa, não é brinquedo, não. Mulher invade farmácia e derruba produtos em Piúma. Após o jogo do Brasil, confusão termina em briga. Só Jesus, gente, pra que isso, né, rapaz? Ué. Entre duas mulheres no Alvorada, em São Mateus. Impressionante, mar recua em Praia Grande, São Paulo. E vídeo viraliza. Gente, perigo, hein? Dizem que quando o mar recua muito, né? É sinal de tsunami, gente, né? Nossa. Foram quilômetros, viu? Só Jesus na causa. Eu já vazava de lá de uma vez. Ah, esperar. Borracharia do Natan é destruída por incêndio no centro de Bom Jesus do Itabapuana. Foi no final da noite desta segunda, por volta de 11h30 da noite. O incêndio de grandes proporções atingiu a borracharia do Natan, conhecida oficialmente como Borracharia Araújo, localizada na Avenida José de Oliveira Borges, no centro de Bom Jesus do Itabapuana. Equipes do Corpo de Bombeiros foram acionadas e, ao chegar ao local, encontraram o estabelecimento completamente em chamas. Os militares iniciaram imediatamente o combate ao incêndio que destruiu grande parte da borracharia. Até o momento, não há informações sobre o que teria provocado o fogo. As causas do incêndio deverão ser investigadas. Apesar da gravidade da ocorrência, não houve registro de feridos, né? O incêndio causou... O incêndio causou um grande prejuízo apenas material ao proprietário, graças a Deus. Muito bem, muito bem. Temos mais algumas manchetes. Bora, bora, bora, bora. Mulher viaja de ônibus para conhecer namorado virtual e abandonada em rodoviária. Vai cair na história, vai, Bocoió. O golpe tá aí. Cai quem quer. O golpe tá aí. Cai quem quer. Uma moradora de Natal, no Rio Grande do Norte, viveu dias de dificuldade após viajar até Camaragibe, em Pernambuco, para encontrar um homem com quem mantinha contato pelas redes sociais. Ao chegar ao terminal integrado de passageiros, em Recife, ela percebeu que havia sido bloqueada pelo rapaz e ficou sem ter para onde ir. Sem dinheiro para retornar à cidade de origem e sem apoio, Érica passou cerca de uma semana dormindo na rodoviária e contou com a ajuda de pessoas nas ruas para conseguir se alimentar. A situação mudou quando o vendedor de paletas e influenciador Natalício Oliveira tomou conhecimento do caso e decidiu ajudar. Comovido com a história, ele custeou a passagem de volta, permitindo que a jovem retornasse em segurança para Natal. Gente, não pode cair na conversa desse povo, não, gente. É muita gente... de má índole, né, hoje em dia. Bebê de 11 meses morre após acidente entre ambulância e carro na BR-262 no Espírito Santo, gente. Oh, meu Deus do céu. Essa BR-262 tá matando direto, né? Bebê de 11 anos, gente. 11 meses, perdão. Perdeu a vida na noite deste domingo, após um grave acidente envolvendo uma ambulância e um carro de passeio
na BR-262, no município de Conceição de Castelo, na região serrana do Espírito Santo. A criança viajava no automóvel junto com os pais. Após a colisão, o homem e a mulher receberam atendimento das equipes de resgate e foram encaminhados ao hospital Padre Máximo, em Venda Nova do Imigrante. Segundo informações da polícia científica, o bebê sofreu uma parada cardiorrespiratória provocada pelos ferimentos do acidente e não resistiu. O corpo foi removido para a seção regional de medicina legal de Venda Nova, onde passou por procedimentos de praxe. Oh, Senhor. Difícil. Muito bem, muito bem. Suspeito é preso após tentar matar um homem por causa de pedaço de linguiça no Espírito Santo. Que isso, gente? O povo tá brigando por causa de linguiça. Oxe, possível. Só Jesus na causa. Ah, brigar por causa de pedaço de linguiça. Tá tão caro assim não, né, gente? Tão caro assim não. Ô, Jesus. Um homem de 47 anos foi preso suspeito de tentar matar outro durante uma confraternização realizada na noite dessa sexta-feira, 26, no bairro São Marcos, em Marilândia, noroeste do Espírito Santo. A captura ocorreu no sábado, dia 27, em João Neiva, enquanto ele tentava deixar a região. Segundo as investigações, o desentendimento teve início no estabelecimento comercial após o sorteio de um pedaço de linguiça. O prêmio ficou com um homem de 53 anos, situação que teria provocado a revolta do suspeito. A discussão rapidamente evoluiu para agressões físicas entre os envolvidos. Após a briga, o suspeito deixou o local, foi até o veículo, pegou uma arma de fogo e retornou. Em seguida, efetuou disparos contra a vítima, que conseguiu escapar sem ser atingido. De acordo com a polícia, ele ainda tentou perseguir o homem de carro. No momento da ocorrência, outras pessoas, incluindo crianças, estavam no estabelecimento. Gente, que perigo, né? Só Jesus. As forças de segurança iniciaram buscas logo após o crime e montaram um cerco na BR-101. O suspeito foi localizado em João Neiva e preso. Com ele, os policiais apreenderam um revólver utilizado na ação e munições que foram encaminhados para a perícia. Eita, nós, hein? Não é brinquedo, não. Ele foi levado para a delegacia de Marilândia e autuado, né, por tentativa de homicídio. Depois dos procedimentos, foi transferido para o sistema prisional e permanece à disposição da justiça. Só por causa da linguiça, viu? Motor de 12 cavalos é furtado de propriedade rural e família pede ajuda para localizar equipamento. Mulher chama vereador de miserável após receber R$5 para comprar salgado em Bom Jesus do Itabapuana. Que coisa, não? Ela queria o quê? R$50 para comprar um salgado? Ai, ai, só Jesus. Uma situação inusitada chamou atenção na manhã deste sábado, dia 27, no centro da cidade. Uma mulher abordou um vereador na Avenida Tenente Zé Teixeira por volta de 10h30 da manhã, pedindo dinheiro e alegando que queria comprar um salgado para comer. O parlamentar entregou R$5. Logo em seguida, foi surpreendido ao ser chamado de miserável pela mulher. Ai, ai. De acordo com informações, colegas do vereador que estavam no local presenciaram a cena e caíram na risada com a situação, fazendo brincadeiras com o parlamentar. Ainda segundo relatos, o vereador pediu os R$5 de volta e em seguida entregou uma nota de 10 à mulher. Meu Deus, gente, será que ela ficou satisfeita com os 10? Pelo amor de Deus, gente. Não, que, né? Um salgado bom com um copo de suco tá R$8, né? R$5 é só, tipo assim, aquele salgado pequeno que você consegue comprar. Mas só salgado, só suco, o copo de suco vem não, viu? Aí a pessoa morre entalada com o salgado, porque tem um salgado que tem mais massa do que recheio, né? Só Deus. Motociclista morre após colisão com viatura da PM em Cachoeiro de Itapimirim. Rotary de Bom Jesus do Itabapuana tem cadeiras de roda, TV e equipamentos furtados.
Bebê de um ano é encontrado engatinhando, gente, sozinho no meio da rua em Vila Velha. Meu pai do céu. Uma bebê foi encontrada engatinhando sozinha em uma avenida de Vila Velha durante a madrugada, gente. E acabou sendo salva por um motoboy que passava pelo local. De acordo com relatos da testemunha, o episódio ocorreu por volta de 1 da manhã. Ao avistar algo na pista, o motorista reduziu a velocidade e parou o veículo. Somente ao se aproximar, percebeu que se tratava de uma criança, evitando que ela fosse atingida por outros veículos. Uma mulher que caminhava pela avenida, acompanhada da filha, que tem idade semelhante à da bebê, também presenciou a cena e decidiu ajudar no resgate. Segundo ela, o motoboy acreditou em um primeiro momento que havia um animal na via. Após constatar que era um bebê, a criança foi acolhida pela mulher, que permaneceu com ela nos braços até a chegada de uma equipe da Polícia Militar. Só Jesus. O povo tava, era, né? Morto, porque não tava dormindo. Deixar a criança sair gatinhando pela rua 1 da manhã. Gente, não fecha as portas não, pelo amor de Deus. Eita. Motorista de aplicativo é detido por fugir com compras de passageiros no Espírito Santo. Eita, menino. Tá brabo, hein? Muito bem. Bora aqui ver como é que tá Itaperuna. Moradores do Vale do Sol reclamam de irregularidades na coleta de lixo em Itaperuna. Moradores de São José de Ubar denunciam abandono e cobram melhorias em ruas. Policial atira entregador ao confundi-lo com assaltante em Fortaleza, gente, pelo amor de Deus. Família feita refém durante assalto e morador é agredido por quadrilha. Sabe aonde aconteceu? Então, o crime foi registrado no último sábado, em Atafona, São João da Barra, viu? Uma família foi feita refém durante um assalto à residência na noite do último sábado, em São João da Barra. Um dos moradores foi armado e agredido. Foi amarrado, perdão, e agredido pelos criminosos. Pra que fazer isso, né? Muito bem, muito bem. Filho que matou o assassino da mãe, 10 anos após a morte dela, é preso em Minas Gerais. Vamos aqui, girando com a notícia.

0: A cidade de São Paulo registrou o menor índice de trânsito das manhãs de junho, um fenômeno atribuído ao jogo da seleção brasileira contra o Japão pela Copa do Mundo. Segundo dados da Companhia de Engenharia de Tráfego, foram 122 quilômetros de lentidão, uma queda de quase 70% em relação à segunda-feira passada, quando a capital paulista registrou 421 quilômetros no mesmo horário. A partida, que aconteceu no início da tarde, levou muitos paulistanos a alterarem suas rotinas, optando por assistir ao jogo em casa ou em locais de trabalho que liberaram os funcionários. O impacto no tráfego demonstra como eventos esportivos de grande porte, como a Copa do Mundo, influenciam diretamente o dia a dia das grandes metrópoles. A redução significativa do congestionamento é um alívio temporário para os motoristas e um indicativo do poder de mobilização do futebol no Brasil. A expectativa é que o fluxo de veículos retorne ao normal, mas o dia foi marcado por ruas mais vazias e a atenção voltada para o desempenho da seleção.
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2: Muito bem, previsão do tempo para hoje, gente. Sol com algumas nuvens, não chove. Para hoje, temos 90% de umidade do ar. Parece não, viu? Tá seco pra caramba, né? Não tem chuva para hoje, não. Nada. Temperatura mínima na casa dos 16 graus, sensação térmica de 15, tá? A máxima nos 27, com sensação térmica de 22 graus. Para amanhã, um pouco parecido com hoje. Dia de sol com névoa fraca ao amanhecer. Para amanhã, também não tem probabilidade nenhuma de chuva, tá? A temperatura mínima nos 17 graus com sensação térmica de 15. 27 graus de máxima, sensação térmica de 24, tá? A umidade do ar para amanhã, 88%. Fechando aqui, Transvale Notícias, primeira edição. De volta às 10 da manhã.
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2: Bom dia! Bom dia, menino! Bom dia, menina! Boa terça-feira, em casa, no carro, no trabalho, onde quer que você esteja fazendo o que quer que seja. Obrigada pelo carinho da audiência.
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2: Muito bem, galera, continua participando aqui, hein? Cristiano já mandou aqui a senha certinho, corretíssima, né? Já tá participando, já faturou mais um cupom. Ana Cláudia da Silva também já faturou mais um cupom. Manu Batidão, Léo Santana, quem disse que o amor é bom? Agora 9h19. Já já, horóscopo do dia.

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1: Agora as previsões para Áries, Touro e Gêmeos. Signo de Áries.
2: Nascidos entre 21 de março a 20 de abril.
3: O signo de Áries está recheado de novas conexões pela frente. O movimento planetário de Júpiter anuncia que você pode encontrar passionais amizades que compartilham seu sonho de mudar o mundo. Porém, também há chance de você se ver livre da galera que não é tão verdadeira assim. No Cupido, repense sobre o seu crush, querida Ariana. E não tenha medo de colocar um ponto final no que não traz equilíbrio à sua vida. Pare de gastar energia onde não vale a pena, viu? No quesito estudos, há boas perspectivas. Aproveite, miga!
1: Signo de Touro.
2: Nascidos entre 21 de abril a 21 de maio.
3: Neste dia, signo de Touro pode ver uma expansão na relação com seu lar, com possibilidade de progressos domésticos e uma renovação com relação a questões antigas, podendo proporcionar bem-estar emocional. Ao mesmo tempo, o dia aponta para um equilíbrio necessário entre a vida pessoal e os estudos, pedindo ajustes. Na área do amor, o céu indica que pode ser uma boa hora para exercitar a paciência para manter o relacionamento tranquilo. No lado das amizades, Touro pode precisar de serenidade para gerenciar situações conflitantes. Nos estudos, é aconselhável ter calma para manter o foco.
1: Signo de Gêmeos.
2: Nascidos entre 22 de maio a 21 de junho.
3: Olha só, signo de Gêmeos. O céu sugere um dia super proveitoso com o movimento planetário, que te ajuda a aprender e se comunicar melhor. Observe os pontos altos na interação com a galera. É um momento super positivo. Fica ligada, aliás, que essa tendência pode até favorecer seu relacionamento amoroso. Sabe as mudanças que às vezes rolam no coração? Pode ser que agora surjam de forma positiva. Então fica tranquila e priorize o afeto. Se pintar algum probleminha, respire fundo, pois vai passar. Boa sorte nos estudos e nas relações interpessoais com os amigos.
1: Já já voltamos com as previsões para Câncer, Leão e Virgem.
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1: Tá, moleque!
0: Alexandre Pires, Felipe Araújo, o ciúme tá com medo.
2: Que qualidade, hein?
3: Já tô.
2: Simbora assim, então.

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1: Agora, as previsões para Câncer, Leão e Virgem. Signo de Câncer.
2: Nascidos entre 22 de junho a 22 de julho.
3: O céu indica expansionismo na vida financeira para o pessoal de Câncer hoje, pois um movimento planetário favorável aponta uma onda de intuição as ajudando. Cuidado para não se deixar levar pelo lado mais ambicioso. No amor, as estrelas dizem que chegou a hora de dar uma rejuvenescida nas relações. Com calma, você pode lidar com todas as questões a dois. Fique de olho no presente e no futuro das suas paixões. Entre amigas, paciência é a chave. No estudo, invista em foco e dedicação.
1: Signo de Leão.
2: Nascidos entre 23 de julho a 22 de agosto.
3: Signo de Leão. Hoje o céu aponta para um ciclo de renovação e otimismo, graças ao movimento de Júpiter. Nas amizades, tente não entrar em conflitos de poder. No amor, seja firme nas suas emoções, pode ser uma boa hora para cuidar do seu relacionamento. Nos estudos, encare uma nova perspectiva, reforçando o propósito.
1: Signo de Virgem.
2: Nascidos entre 23 de agosto a 22 de setembro.
3: O céu indica para o signo de Virgem uma terça-feira de superação e transformação. Júpiter promete ajudar a mudar os desafios em oportunidades, com uma pitada de renovação. Mas cuidado com a saúde e o dia a dia escolar, que podem precisar de ajustes. E no amor, Júpiter e Netuno dão um recado. Seja forte e atenciosa com seu próprio coração. Dedique-se e a vida amorosa se tornará mais incrível ainda.
1: Já já voltamos com as previsões para Libra, Escorpião e Sagitário.
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1: Muito bom, tá aí, Panda. Eu te seguro ao vivo pra você na trans. 9h39. Abrindo a sequência, Alexandre Pires, Felipe Araújo, ciúme tá com medo. Muito bom, mãe. Mais uma sequência do Energia fechando por aqui. Já já a gente volta, tem break again. Aguenta aí.
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1: Agora, as previsões para Libra, Escorpião e Sagitário. Signo de Libra.
2: Nascidos entre 23 de setembro a 23 de outubro.
3: Terça-feira traz possibilidades para o signo de Libra. O movimento planetário sugere chances nítidas de aumentar seu círculo de amizades, além de reforçar laços existentes. Desafios podem surgir e te fazer reconsiderar seu papel no grupo. No setor amoroso, Júpiter e Netuno apontam que é hora de ser mais compreensivo e menos crítico com o crush. Uma nova postura emocional pode melhorar muito a sintonia entre vocês.
1: Signo de Escorpião.
2: Nascidos entre 24 de outubro a 22 de novembro.
3: Escorpião, o dia traz chances para crescimento nos estudos, com Júpiter te dando força. Mas olha, pode ter algum desafio também, tipo uns conflitos em casa que vão pedir sua atenção, tudo bem? No amor, tenta manter a calma frente aos corações balançados que o universo traz, ok? E lembra sempre de respeitar os sentimentos, isso é mega importante. Show?
1: Signo de Sagitário.
2: Nascidos entre 23 de novembro a 22 de dezembro.
3: Sagitário, o céu aponta que hoje será um dia para se ligar no universo e na sua fé. Amor, tente curtir o romance com tranquilidade e carinho. Com as amizades, converse, mas fuja de polêmicas. Nos estudos, a concentração está garantida.
1: Já voltamos com as previsões para Capricórnio, Aquário e Peixes.
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Eduardo Costa, imagina, eu vivo pra você, Natran. Bora, tem break, rapidinho, rapidinho, e já já tem Transvale Notícias, segunda edição.

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0: É, gente, tem dia que, né, tá voando mais do que o normal. Cheguei agora há pouco, 8 da manhã. 10 horas já foi, né? Só Jesus. Muito bem, muito bem. Vamos às nossas notícias, né? Vamos às notícias. Destacando aí alguns dos principais e mais recentes acontecimentos de nossa região do país e do mundo. Vamos a elas. Muito bem. BR-262 é totalmente interditada após tombamento de carreta em Ibatiba. Aconteceu agora de manhã, gente. Operação da Polícia Civil mira traficantes em Fundão. Fábrica no Espírito Santo fará GWM investir mais do que 10 bilhões previstos no Brasil. Legado do crime, operação investiga tráfico passado de pai para filho no Espírito Santo. Criminoso com submetralhadora caseira assalta farmácia e rende clientes na Serra. Câmeras de segurança registraram o momento em que o suspeito roubou celulares, dinheiros e em que o suspeito furtou. E até caixas, né? Com chocolate. Eita! Bandido mais guloso, hein? Tomara que a tia Bete pega ele. Laudo da Defesa Civil aponta problemas estruturais, gente, em presídio militar do Espírito Santo, viu? É o Ninho e o agronegócio do Espírito Santo. É, o Ninho vai bagunçar um bocadinho aí, tá? Gil brilha com duas defesas nas penalidades e seleção sul-americana supera os alemães após empate no tempo normal e prorrogação. Paraguai elimina a Alemanha nos pênaltis e avança às oitavas da Copa. Corpo encontrado próximo à draga de extração de areia no Rio Doce. Governo lança fiéis empreendedor. Vazamento em hidrante é registrado durante a ação dos bombeiros em Colatina. Assembleia do Espírito Santo aprova doação diária igual a 240 campos de futebol para a fábrica da GWM. Brasil vence o Japão e festa de São Pedro termina em clima de celebração dupla na Enseada do Sul. Olha que legal, gente! Entre o clima de descontração e a devoção ao padroeiro dos pescadores, muitos brincaram que São Pedro também deu uma forcinha ao Brasil. Claro, né, gente? Ex-deputado do Espírito Santo, Nelson Aguiar, morre em Brasília. Prefeitura de Divino, São Lourenço, abre concurso com vagas para o magistério. Ah, muito bem, muito bem. Vamos com mais algumas notícias aqui. Misoginia é citada em mais de 2.000 decisões judiciais no país desde 2015. Câmara pode votar hoje projeto que equipara a misoginia ao racismo. Calor de 40 graus derrete asfalto e brilhos de bonde e trilhos, perdão. De bonde na Alemanha. Que isso, gente? Misericórdia, hein? 50 mil prédios foram danificados por terremoto na Venezuela, indica satélites. Pressão no sistema de saúde provoca caos e superlotação, diz OMS. Venezuelanos improvisam necrotério em Porto. Greve de rodoviários entra no segundo dia no Rio. Nova Assembleia acontece hoje. Metrô de São Paulo amplia o horário do monotrilho da linha 17 Ouro. Torcedor morre após passar mal enquanto assistia ao jogo do Brasil. Eita, foi um jogo tipo assim, né? Se o seu coração não tava muito forte, Ele não aguentava, era muita pressão, né? Só Jesus. Brasil ganha mais de 9 mil novos milionários em 2025, aponta relatório. Dinheiro supera saúde e família é o que mais preocupa brasileiros. Noruega e Costa do Marfim decidem o adversário do Brasil. Pra quem você tá torcendo, hã? Eu tô torcendo pra Noruega, viu? Noruega eu acho que é um pouquinho mais fraca que Costa do Marfim. Mas, enfim, entretanto, porém, vamos ver. Nos pênaltis, Marrocos elimina a Holanda e avança para as oitavas. Autor de gol da Holanda chora por perda de filho ainda na gravidez. Oh, meu Deus. Nova massa de ar polar vai derrubar as temperaturas no centro-sul. Eita, que vai gelar de novo, gente. Tá tão bom, né? Nem tão gelado, nem quente. Trump concedeu contrato sem licitação para construir salão de baile. Suprema Corte decide hoje sobre fim da cidadania para quem nasce nos Estados Unidos. Receita paga segundo lote de restituição do imposto de renda hoje, tá, gente? Vamos com ela agora, chegando Silvana Venâncio, trazendo o Momento Esportivo, primeira edição. Bom dia, Silvana.
1: Olá, muito bom dia. Começando o nosso momento falando do Fluminense. No passado, o Fluminense já enfrentou diversas seleções que se classificaram para a Copa do Mundo dos Estados Unidos, México e Canadá. E não foi o passeio na maioria dos confrontos, tanto que tem retrospecto positivo contra vários países. No levantamento, estão incluídos duelos contra seleções principais e olímpicas de cada um dos países. Neste cenário, o Fluminense tem aproveitamento de 42,59% contra as seleções que estão na Copa do Mundo. 18 jogos, 5 vitórias, 8 empates, 5 derrotas. E vamos de Botafogo. O Botafogo tem 5 jogadores do elenco que não podem mais defender outro clube no Brasileirão nesta temporada. Alex Telles, Arthur Cabral, Matheus Martins, Montoro e Vitinho já superaram o limite de 12 jogos permitido pelo novo regulamento. Todos fizeram 15 partidas na competição. A partir do 13º jogo no Brasileirão, o jogador fica impedido de atuar por outro time da competição na mesma edição. No caso do Botafogo, os 5 nomes já superaram essa marca. Danilo, Edenilson e Ferrarese possuem 12 jogos e estão no limite. Sou Silvana Venâncio, esse é o Momento Esportivo, aqui na Transvale FM, com apoio cultural de Midrel Loja do Geraldinho. 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Próxima edição, às 11 horas. Um grande abraço, sem mais.
0: Beleza, beleza. Tá aí, Silvana Venâncio, Momento Esportivo, fechando aqui a segunda. A segunda edição do Transvale Notícias, retornando às 11 da manhã.
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0: Bom dia! Bom dia, bom dia! Excelente terça-feira pra você, 10 horas e 13. Bora, bora! Até meio-dia tem energia, 87,7.
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0: Alô, alô. Tem gente ligadinha com a gente, né? A galera da confecção da Márcia com a gente. Aline mandou aqui, bom dia, Mary. Bom dia, Aline. Estamos ligadinhos no seu programa. Que bom, que honra. Obrigada. Toca o Traia Véia aí pra nós. Imagina, menina, agora.
5: Só não me pede pra eu falar.
0: Tá aí, Aline, certezas. Abraço, bom dia, bom trabalho pra todos, hein?

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1: Agora, as previsões para Capricórnio, Aquário e Peixes. Signo de Capricórnio.
2: Nascidos entre 22 de dezembro a 20 de janeiro.
3: Capricórnio, o dia promete boas oportunidades para organizar sua vida e traçar novos objetivos. Júpiter favorece aprendizados e pode abrir caminhos para experiências que ampliem seus horizontes. No amor, valorize o diálogo e demonstre mais seus sentimentos. Nas amizades, pessoas confiáveis estarão ao seu lado para oferecer apoio e conselhos. Nos estudos, disciplina e persistência serão fundamentais para alcançar ótimos resultados.
1: Signo de Aquários.
2: Nascidos entre 21 de janeiro a 20 de fevereiro.
3: Aquário, o universo indica um momento de renovação e descobertas. Júpiter estimula sua criatividade e fortalece sua vontade de realizar mudanças importantes. No amor, esteja aberto para novas experiências e evite agir por impulso. As amizades ganham destaque, trazendo encontros e conexões especiais. Nos estudos, sua mente estará inquieta e cheia de ideias. Então aproveite para aprender coisas novas e desenvolver projetos pessoais.
1: Signo de Peixes.
2: Nascidos entre 21 de fevereiro a 20 de março.
3: Peixes, o céu favorece a sensibilidade e a intuição nesta fase. Júpiter amplia sua capacidade de compreender as pessoas e fortalecer os laços afetivos. No amor, é hora de cultivar a confiança e deixar o romantismo florescer naturalmente. Com os amigos, procure manter um equilíbrio emocional e evitar mal-entendidos. Nos estudos, a dedicação e a criatividade podem render ótimos frutos, especialmente em atividades que exigem imaginação e inspiração.
1: Você conferiu o horóscopo do dia. Por hoje é só.
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18: Beleza, beleza, 10 horas e 26 minutinhos, 10 e 26, muito bem, muito bem. 10 e meia, você sabe, tem baú da Trans, tem saudade, é já já, é daqui a pouquinho, galera. Zezé, irmão da Lua.

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Baiano de 1996. MC Marcinho, Princesa. 10h33 na Trans. Você conferiu também Zezé de Camargo, Irmão da Lua, Amigo das Estrelas. 10h34. Fica aí, já já a gente volta, hein?

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Beleza, tem promoção rolando por aqui. Muito bem, muito bem. 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Tá bom? Tô aguardando você aí. 10h43, já já tem resumo de novelas. Agora menos é mais, Simone.

0: E agora o resumo da novela Coração Acelerado. Eduarda fica dividida após o beijo em Leandro. O Almir aconselha João Raul a dar uma nova oportunidade para Grado. Gael se preocupa com a imagem de Nayane, que se mostra cada vez mais encantada por ele. Thalita publica uma foto de Eduardo e Leandro juntos em um hotel de Brasília, provocando um mal-estar em Ronei. Agrado confronta Eduarda por causa de Leandro. Laurinha repreende Malvino por tentar controlar sua vida. Janete celebra o sucesso do desfile e agradece o apoio de Alaorzinho. Revoltado, Ronei propõe a Zilá um plano de vingança contra Janete e Alaorzinho.
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0: Beleza, beleza. 11 horas, 1 minutinho, 11 e 1. Vamos a algumas manchetes desta terça-feira, 30 de junho de 2026. Vamos trazer para vocês também, né, algumas importantes, mais recentes acontecimentos, né? Alguns destaques aí que aconteceram durante o final de semana Brasil afora, tá? Vamos aqui como manchete. Terceiro voo de ajuda à Venezuela decolou no último sábado. Detalhes.
1: Tarde deste sábado, o terceiro voo humanitário à Venezuela após os terremotos desta semana. O avião da Força Aérea Brasileira levará mais de 110 mil kits de medicamentos e insumos para garantir atendimento a 1.500 pessoas durante um mês. O voo parte da base aérea do Galeão, no Rio de Janeiro. Serão levados ainda itens essenciais, como antibióticos, analgésicos, anti-inflamatórios, ataduras, seringas, luvas e máscaras. Esta é a terceira aeronave da FAB que decola rumo ao país vizinho. O primeiro grupo, formado por médicos, bombeiros, militares, cães farejadores e uma equipe de busca e resgate, desembarcou na noite dessa sexta-feira. O segundo voo decolou na manhã deste sábado com militares, especialistas em telecomunicações, além de equipamentos para montar o hospital de campanha da Marinha e purificadores de água. Os terremotos na Venezuela deixaram ao menos 920 mortos, mais de 3 mil feridos e 54 mil desaparecidos. Da Rádio Nacional em Brasília, Renato Ribeiro.
0: Obrigada, Renato. Tem mais uma manchete, gente. Flávio Bolsonaro cometeu injúria contra presidente Lula, diz PF. Detalhes.
1: O senador Flávio Bolsonaro cometeu crime de calúnia contra o presidente Lula em uma postagem nas redes sociais. Foi o que concluiu a Polícia Federal no relatório final do inquérito que apura o caso no Supremo Tribunal Federal. O relator do processo é o ministro Alexandre de Moraes. A publicação foi feita em janeiro deste ano na rede social X, após os Estados Unidos capturarem o ex-presidente da Venezuela, Nicolás Maduro. Na mensagem, Flávio escreveu: Lula será delatado, é o fim do Foro de São Paulo. Tráfico internacional de armas e drogas, lavagem de dinheiro, suporte a terroristas e ditaduras, eleições fraudadas. Para a Polícia Federal, fica claro que o senador imputou falsamente ao presidente Lula os crimes de lavagem de dinheiro e de tráfico internacional de drogas e armas. Agora, após o envio do relatório da PF ao Supremo, o documento será remetido à Procuradoria-Geral da República para análise. O senador Flávio Bolsonaro ainda não comentou o caso. Com informações da Agência Brasil, da Rádio Nacional em Brasília, Renato Ribeiro.
0: Obrigada, Renato. Vamos a mais uma manchete. Polícia apreende suspeitos de participar de ataques a tenente da Rota. Detalhes.
2: A Polícia Militar de São Paulo prendeu dois homens de 40 e 52 anos por suspeita de participação no ataque ao tenente da Rota, Ronickson Pimentel dos Santos, no último sábado. A tentativa de execução aconteceu em São Caetano do Sul. Eles foram levados ao Departamento de Homicídio da Polícia Paulista e vão passar por audiência de custódia nesta segunda-feira. Os suspeitos foram detidos em Guaianazes, bairro da zona leste de São Paulo, e são investigados por darem apoio a dois homens em uma motocicleta responsáveis pelo ataque a Pimentel, que foi atingido por disparos na cabeça. Segundo a polícia, eles monitoraram o oficial e passaram informações aos executores. Ronickson passou por cirurgia e está internado em estado grave no Hospital Estadual Mário Covas, em Santo André. O policial é irmão de Eloá Cristina Pimentel. O caso dela aconteceu em 2008 e ficou nacionalmente conhecido. Eloá tinha 15 anos quando foi morta, depois de ser mantida por 4 dias em cárcere privado pelo ex-namorado Lindenberg Alves, na época com 22 anos. O crime aconteceu no apartamento em que morava, em Santo André, e teve grande repercussão. Condenado a 39 anos e 3 meses de prisão, atualmente Lindenberg Alves está no regime semiaberto na Penitenciária 2 de Potim, no interior de São Paulo. Com informações da Agência Brasil, da Rádio Nacional no Rio de Janeiro, Cristiane Ribeiro.
0: Obrigada, Cristiane. Vamos a mais uma manchete. Rodoviários entraram em greve no Rio de Janeiro ontem, segunda-feira. Gente, detalhes.
3: Os rodoviários entraram em greve desde a zero hora de hoje. A paralisação por tempo indeterminado foi aprovada em assembleia da categoria neste domingo. Os profissionais pedem melhores condições de trabalho, reajuste salarial, aumento do vale alimentação, implementação do plano de saúde e odontológico e jornada de trabalho em escala 5x2. Por determinação judicial, metade da frota deve circular nos horários de pico, como no início da manhã, e 25% nos demais horários. Segundo informações do Rio Ônibus, que representa as empresas de ônibus, pelo menos 25 coletivos foram vandalizados durante a madrugada. A Prefeitura do Rio informou que os serviços de BRT vão funcionar como nas operações de dias úteis, apesar do ponto facultativo decretado nos serviços municipais nesta segunda, devido ao jogo da seleção brasileira na Copa do Mundo. A concessionária Trens RJ reforçou a operação de trens nesta segunda, oferecendo viagens extras em todos os ramais agora de manhã e por volta de meio-dia. O metrô funciona regularmente. Da Rádio Nacional, no Rio de Janeiro, Priscila Terezo.
0: Obrigada, Priscila. Governo abre crédito de 500 milhões para subsidiar diesel. Detalhes.
4: 550 milhões de reais em crédito extraordinário foram abertos para o Ministério de Minas e Energia. Isso para subvenção de importação de diesel rodoviário dentro do programa para conter os efeitos da alta do petróleo provocada pela guerra no Oriente Médio. A medida provisória já está em vigor. Foi publicada na edição desta segunda-feira do Diário Oficial. No início do mês, o governo já tinha concedido subvenção econômica de R$1,12 por litro comercializado de óleo diesel rodoviário. Pelas regras, só recebem os valores as empresas que comprovarem o repasse integral desse desconto no preço da venda do diesel. E na sexta-feira, a Petrobras recebeu 170 milhões de reais da segunda parcela do programa. É a parcela referente à primeira semana de abril. Da Rádio Nacional em Brasília, Priscila Mazenotti.
0: Obrigada, Priscila. Vamos a mais uma manchete? Supremo decide hoje regras para pagamento de penduricalhos. Detalhes.
4: O Supremo Tribunal Federal encerra nesta terça-feira o julgamento sobre a liberação de verbas indenizatórias a magistrados, procuradores e promotores de todo o país, os chamados penduricalhos. Falta apenas o voto da ministra Carmen Lúcia. Já são 9 votos para liberar o pagamento, mas apenas parte dele, o de antes da suspensão desses pagamentos e antes do julgamento sobre o assunto. Esse é o voto conjunto dos relatores Alexandre de Moraes, Cristiano Zanin, Gilmar Mendes e Flávio Dino. Todo mundo até agora concorda em liberar parte desse pagamento, como licença-prêmio, férias não tiradas e plantões judiciais, feitos antes de fevereiro, quando teve o julgamento. Mas os relatores entendem que esse pagamento deve respeitar o limite de 35% do teto constitucional. Lembrando que o teto hoje é de R$ 46.300, 35%, portanto, desse valor são R$ 16.000. O ministro Luiz Fux abriu divergência e foi acompanhado por André Mendonça, Dias Toffoli e Nunes Marques no sentido de não limitar esse pagamento. O entendimento é de que se trata de um direito adquirido. São, portanto, 9 votos, todos pelo pagamento, mas 4 para liberar sem esse limite e 5 liberando até o limite de 35% do teto constitucional. Julgamento que termina às 11 horas e 59 minutos da noite de hoje e só falta, repetindo, o voto da ministra Carmen Lúcia. Da Rádio Nacional em Brasília, Priscila Mazenotti.
0: Obrigada, Priscila. INEP prorroga inscrições para o Enamed 2026. Detalhes.
5: Foi prorrogado até esta quarta-feira, 1º de julho, o prazo de inscrição do ENAMED, o Exame Nacional de Avaliação da Formação Médica 2026. O prazo terminaria nesta segunda-feira. Quem precisar de atendimento especializado e tratamento pelo nome social também deve fazer a solicitação até quarta. Tanto a inscrição quanto as solicitações devem ser feitas exclusivamente pelo sistema ENAMED. O endereço é o enamed.inep.gov.br. A prova é obrigatória para todos os estudantes concluintes de medicina e substitui o ENAD especificamente para este curso. A nota obtida no ENAMED facilita o ingresso na especialização médica, que pode ser utilizada como pontuação na prova objetiva de acesso direto do ENARE, que é o Exame Nacional de Residência. Os editais, cronogramas e orientações estão disponíveis no portal do INEP. Da Rádio Nacional em Brasília, Ana Lúcia Caldas.
0: Obrigada, Ana Lúcia. Muito bem. Vamos aqui com a Silvana Venâncio? A segunda edição do Momento Esportivo. Bom dia, Silvana.
6: Olá, muito bom dia. Começando a segunda edição do nosso Momento falando do Flamengo. O primeiro desafio do Fla para o segundo semestre será a disputa do troféu do Algarve, um torneio amistoso que será disputado em Portugal durante o mês de julho. O clube será o primeiro representante do continente americano a disputar essa taça. O torneio completa 25 anos de existência nesta edição. Criado em 2001, reúne equipes de diferentes países durante o período de preparação para a temporada europeia. E já contou com clubes como Sport, Real Betis, Newcastle, Paris Saint-Germain, Olympiacos, Porto, Fulham, Celta de Vigo, Al Nassr e o Benfica, que é o maior vencedor com 9 títulos em 14 participações. E vamos de Vasco. Matheus França vive seu último dia de contrato com o clube. O vínculo do meia se encerra nesta terça e coloca um ponto final em uma passagem frustrante por São Januário, após uma expectativa alta com a chegada do jogador. Ele já foi liberado e não vem treinando com o elenco. Matheus França foi contratado em agosto do ano passado por empréstimo, cedido pelo Crystal Palace. Havia uma expectativa grande de direção da comissão técnica e da torcida em cima do jogador revelado pelo rival Flamengo. Tanto que o meia foi uma da contratação mais unânime do Vasco na última temporada, entre os membros do departamento de futebol. Sou Silvana Venâncio, esse é o Momento Esportivo aqui na Transvale FM, com apoio cultural de Prime Credit. 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Um grande abraço, sem mais.
0: Obrigada, Silvana. Fechando aqui a terceira edição do Transvale Notícias, retornando amanhã a partir das 9.
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0: Bom dia! Bom dia, bom dia, boa terça-feira, em casa, no carro, no trabalho. Ótima terça, obrigada pela companhia.
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0: 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Chegando Maiara e Maraíza ao vivo. Quem sente saudade sou eu. Agora 11h17. Já tem mais resumo de novelas.

0: agora, o resumo da novela Sortilégio. Durante o encontro com Alessandro, Maria José cai no chão e, ao ser ajudada por ele, sente que já esteve ao seu lado antes. Porfírio aparece abatido e diz a Jorge que tem pouco tempo de vida. Ele teme morrer antes de ver Sandra casada. Alessandro convida Maria José para jantar, confiante de que ela poderá recuperar a memória. Hernan pede cautela e informa que o estado de Sandra está cada vez mais grave. No jantar, Maria José fala sobre o avô e diz que, apesar da aparência dura, ele é terno e amoroso. Ela lamenta a saúde dele e se incomoda com a insistência para que se case. Alessandro se oferece como pretendente. Maria José afirma que isso é impossível, pois está doente, perdeu a memória e acredita ter sido uma pessoa má. Alessandro garante que isso não importa e diz que a quer como ela é. Sandra morre e Jorge falsifica um atestado médico. Bruno se apresenta a Porfírio como Damião Velarde, mas o empresário o reconhece e passa a desconfiar de suas intenções. Emiliano promete investigar a vida de Damião e revela que a empresa ligada a ele não existe. Porfírio é aconselhado a não pressionar a neta a se casar, pois há muitos interessados em sua fortuna. Maria José pergunta a Helena se teve um bebê na Espanha. Helena nega, mas conta a Jorge, que decide aplicar outro tratamento na jovem.
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20: Beleza, bora, vamos que vamos, 11h29, bora falar com a da promoção, né, gente? 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Bom, chegando! Gustavo Lima e a Bala Alojada. Agora 11h31 é sucesso. Meu amor. É

0: E dando continuidade, o resumo da novela A Nobreza do Amor. Onildo revela que alguém sabotou o remédio de Tonho, provocando o desespero de Lúcia e Caetana. Virgínia sugere a Tereza que seria melhor transferir o ateliê para fora de Barro Preto. Viriato sofre por carregar o segredo revelado por Sebastião durante uma confissão e cogita alertar Lúcia sobre as verdadeiras intenções de Virgínia. Kênia reclama com Chinua por se sentir prisioneira das decisões de Gendal. Niara divide com Tereza e José sua preocupação após Tonho ter chamado Alica pelo nome verdadeiro diante de Caetana. Maria Helena não consegue tirar Murilo da cabeça. Dona Menina tem um mau pressentimento, enquanto todos se unem em oração pela recuperação de Tonho. Ao final, o rapaz desperta e chama por Alica.
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2: Transvale, 11:35.
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às 11h38, menos é mais champanhe. Abrindo a sequência, Gustavo Lima e a Bala Alojada. 11h38, já já tem reta final, tem última parte, fica por aí.

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2: Beleza, beleza. Por aqui a última parte do Energia, gente. Reta final a partir de agora, hein? Bora aproveitar, porque tá acabando. Mas ainda tem sucesso rolando por aqui. Bora, bora? Vamos que vamos?

0: E por fim, o resumo da novela Quem Ama, Cuida. Nívia entrega a Zene uma missão contra a Adriana. Não se alerta a amiga para tomar cuidado com a detenta. Silvana deixa claro para Ademir que ninguém colocará as mãos na herança de seu filho. Ulisses informa a Pilar que sua empresa enfrenta dificuldades financeiras. Otoniel discute com Tom ao descobrir que ele aceitou o dinheiro de Ademir para depor contra a própria neta. Nancy conta a Adriana que as detentas admiram o trabalho que ela realiza na prisão. Tom proíbe Helenice de visitar Adriana. Pedro recusa o pedido de reconciliação de Bruna e afirma que continua apaixonado por Adriana. Carolina percebe que Ulisses está preocupado. Francesca e Otoniel quase se beijam. Ulisses recorre a um agiota em busca de dinheiro. No fim do dia, Zene ataca Adriana e rouba sua pulseira.
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2: Trisvale, 11h51.
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4: Mega Sena é o nome da música e essa daqui é mais um sucesso.

0: pra imaginar uma coisa dessa, né, gente?
1: Pensa no idiota que ganhou na Mega Sena e jogou o bilhete fora.
0: Meus corujas, um aplauso pro Suel!
2: Tá aí, Vitinho Suel, Mega Sena. Abrindo a sequência, conferiu o Traia Veste, Tão Chororó. Caipira, eu sou. Agora 11h54, agradecendo a sua companhia. Bom demais estar com você. O nosso encontro remarcado para amanhã. Se Deus quiser, a partir das 8 da manhã, conto com você aí do outro lado. Combinado? Então tá, fechou. Para você e todos os seus, ótima tarde de terça-feira. Se cuidem. Beijo no coração. Fica com Deus. E até amanhã, se Deus quiser. Tchau.

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0: Para tirar uma lâmpada quebrada com rosca, encaixe uma batata no que restou da lâmpada e assim poderá desenroscá-la sem perigo.
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2: Você sabia que o pinguim imperador vive nos mares gelados, no frio intenso e na escuridão do inverno antártico? É o único pinguim macho que faz a incubação do ovo. Fica sem se alimentar durante 2 longos meses, enquanto mantém um único ovo entre seus pés para aquecê-lo. Quando o filhote nasce, a fêmea volta do mar para alimentá-lo e o macho vai para o mar para repor a gordura perdida.
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2: Tocam aqui. Fica ligadinho aqui na sua rádio que vamos para um breve intervalo, mas já estaremos de volta com muito mais.
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4: Transvale, 1h48.
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existe um cântico dentro do seu coração. Existe uma canção que o Espírito Santo quer cantar através da sua boca. Apenas abra a sua boca. Levante as

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2: Ele já vai ficando por aqui. Já deixo o meu muito obrigado a você que esteve conosco nesse momento, adorando a Deus, entregando sempre o louvor. Lembrando que amanhã a Adoração Máxima volta na sua preferida, trazendo muita bênção pra você e louvor pra você entregar a Deus, é claro. Pessoal, muito obrigado por tudo. Fiquem todos com o Papai do Céu e até mais. Tchau, tchau!

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0: Transvale, 2h17.
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14: Muito bem, já estamos de volta aqui na sua rádio com a melhor programação. Foi um intervalo super rápido e já trazemos mais sucessos para você.

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Pessoal, vou dar uma paradinha na programação, vamos ouvir as mensagens dos nossos parceiros, mas é super rápido e eu já volto com muito mais música. Já já estamos de volta, não saia daí.

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1: Transvale 2:41.
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Está na hora do intervalo, mas é sempre muito rápido. É o tempo de você tomar uma aguinha, um cafezinho e a gente já volta com muito mais música e na melhor programação, é claro, né? Não saia daí, eu já volto.

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3: Transvale 3 e 1.
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3: Transvale 3 e 3.
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0: Oi, eu falei que era rapidinho, já estamos de volta e agora tem mais sucesso na melhor programação do seu rádio. Escuta essa aí.
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2: Tá na hora do intervalo, mas é super rápido. É, aqui a gente gosta de ouvir mais música. Então fique por aí porque eu já volto trazendo mais sucesso. Até já.

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3: Transvale 3:21.
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na hora do intervalo, mas é super rápido. É, aqui a gente gosta de ouvir mais música. Então fique por aí porque eu já volto trazendo mais sucesso. Até já!

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2: Transvale 3:41.
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0: Olha, eu não gosto de despedidas, mas não tem outro jeito, né? O começo é gostoso, mas o final é realmente dar uma peninha, né? Vamos fazer o seguinte? Muito obrigado pela companhia, pela audiência, pelo carinho e pelas energias boas. Até a próxima vez. Tchau! 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
3: Risadinha!
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3: Risadinha do
5: O que é? Só tem alegria quando apanha. O pandeiro.
6: Hoje acabou de ouvir risadinha.

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4: Oi, gente, super terça-feira. Prazer imenso, mais um Hit Sertanejo. Johnny Crazy contigo. Aumenta o volume e curte as balas por aqui. Cheguei!
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0: Que emoção faz barulho aí.
1: Alô, Goiânia! Gente, pra quem me conhece sabe que eu tô realizando um sonho. Eu tô aqui, ó, tremendo as bases. Que honra.
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1: Mais um bloco incrível passou na sua timeline do Hit Sertanejo. Daqui a pouco o Johnny tá voltando com muito mais som bacana pra você, amante do som sertanejo. Amante do Hits, Hits Sertanejo, aqui na sua primeira.
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15: Como é bom tocar as melhores pra você, que tá em casa, que tá arrumando aquela bagunça, passando aquele pano, ou você aí, ó, na sua empresa, curtindo a gente, pelo computador, pela sintonia, onde estiver, pelo app, fazendo toda a diferença com o Hit Sertanejo. Tem mais, vem com a gente. Aumenta o volume aí, ó, Johnny vai disparar um bloco incrível.
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1: Que bloco massa, bala e, claro, chique no último. Hit sertanejo, já já tem muito mais.
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4: Não tem mimimi, nem blá blá blá, nem desculpa, viu? Vamos curtir agora o modão? Vamos curtir as modas boas? O sertanejo rústico e sistemático no seu hit sertanejo? Johnny tá contigo. Vamos com mais um bloco arrasador, vem com a gente. Aumenta o volume, aê!
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0: Obrigada, gente. Obrigada, obrigada mesmo.
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0: Sucesso,
1: obrigado, cara.
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3: Finalizamos a sua terça-feira, o seu Hit Sertanejo. Voltamos amanhã com a Tita, aguardando vocês por aqui. Fui nessa, tchau, tchau.

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0: o Peru concluiu a contagem de votos das eleições, confirmando a vitória da direita no pleito. Keiko Fujimori, candidata da direita, somou 50,135% dos votos, com 100% das urnas apuradas, em um resultado apertado que define o futuro político do país. A eleição foi marcada por uma disputa acirrada e polarização, refletindo as divisões políticas e sociais no Peru. A confirmação do resultado encerra um período de incertezas e abre caminho para a formação do novo governo. Este desfecho terá implicações significativas para a política interna e externa do Peru, influenciando as relações regionais e as decisões econômicas. A comunidade internacional acompanha de perto os desdobramentos pós-eleitorais.
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2: Um ataque em uma fan zone da Copa do Mundo na Califórnia, Estados Unidos, deixou uma pessoa morta e outra ferida. O incidente ocorreu em um local de celebração do torneio, embora não houvesse partidas sendo transmitidas no momento do ataque. A região da Baía de São Francisco já sediou 5 partidas da Copa do Mundo, e o ataque gerou preocupação entre os torcedores e as autoridades locais. As investigações estão em andamento para determinar as circunstâncias e os responsáveis pelo ocorrido. O episódio levanta questões sobre a segurança em eventos públicos de grande porte, especialmente durante a realização de um Mundial. As autoridades reforçaram a segurança nas áreas de fanzone e pediram cautela à população.
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0: Os rodoviários do Rio de Janeiro iniciaram uma greve, resultando em transtornos para a população e atos de vandalismo. Segundo as viações, pelo menos 40 ônibus foram danificados em piquetes durante a madrugada, impactando o transporte público da cidade. A Justiça do Trabalho concedeu uma liminar que determina a circulação mínima de 50% da frota, com multa diária de R$50 mil em caso de descumprimento. A categoria reivindica salários de R$5 mil para motoristas de articulados e ticket de R$1 mil, enquanto a proposta patronal prevê reajustes menores. O sindicato Rio Ônibus confirmou os atos de vandalismo e uma pessoa ficou ferida em uma das ações. A paralisação afeta milhares de passageiros e gera preocupação sobre a segurança e a mobilidade urbana na capital fluminense.
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3: Um ataque a tiros em Stade, no norte da Alemanha, resultou na morte de 6 pessoas e deixou vários feridos. O incidente ocorreu em um centro de assistência a jovens na cidade, que fica a cerca de 40 quilômetros de Hamburgo. A polícia local confirmou que todos os mortos são adultos e que 2 suspeitos foram presos, sendo um deles identificado como o atirador. As autoridades iniciaram uma investigação para apurar as motivações do ataque, que ainda são desconhecidas. Uma grande operação policial foi montada na rua Dunkerstrasse e a população foi orientada a evitar a área. O caso chocou a comunidade local e gerou preocupação em todo o país.
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2: O governo federal anunciou uma nova etapa do programa Crédito do Trabalhador. A medida visa facilitar o acesso a empréstimos para a população. A principal novidade é que o programa passa a permitir o uso de parte das verbas rescisórias e do saldo do Fundo de Garantia do Tempo de Serviço, FGTS, como garantia na contratação de empréstimos. Essa iniciativa busca oferecer mais segurança aos bancos e, consequentemente, melhores condições de crédito para os trabalhadores, podendo impulsionar a economia e auxiliar na organização financeira de muitas famílias.
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4: O país ganhou mais um espaço para a produção de filmes nacionais. Em Salvador, acaba de inaugurar a Bahia Filmes, a primeira empresa pública estadual de produção audiovisual. A nova instituição, que passa a funcionar no edifício Oscar Cordeiro, no bairro do Comércio, vai ampliar as oportunidades para produtores, realizadores e empreendimentos cinematográficos baianos. Ela está vinculada à Secretaria Estadual de Cultura e será responsável por captação de investimentos, além do apoio à distribuição de obras e ao desenvolvimento de novos negócios no segmento do audiovisual da Bahia. A expectativa é que a Bahia Filmes também atue em outras frentes, como a atração de produções para o território baiano, a formação profissional, a promoção de talentos e empresas do setor e o desenvolvimento de novos negócios no estado. O secretário estadual de Cultura, Bruno Monteiro, destaca como a Bahia Filmes vai fortalecer a cadeia produtiva do audiovisual.
5: A O audiovisual que é memória, o audiovisual que é identidade, o audiovisual que é um vetor de crescimento e desenvolvimento econômico. E é nisso tudo que nós apostamos ao criarmos essa empresa, que vem para potencializar, para organizar, para fomentar, para fazer circular as obras baianas e projetar cada vez mais todas as riquezas dos profissionais, dos cenários, das histórias, de tudo aquilo que a Bahia produz.
4: Segundo o governo do estado, recursos no valor de 46 milhões de reais serão destinados à comercialização de obras audiovisuais e ao programa Arranjos Regionais Bahia, realizado em parceria com o Ministério da Cultura e a Fundação Cultural do Estado. No site bahiafilmes.ba.gov.br já é possível cadastrar os dados como pessoa física ou jurídica para participar das iniciativas da instituição. É só acessar o link SUAVE, Sistema Unificado do Audiovisual. A página já disponibilizou o primeiro edital para a seleção de 10 projetos com aportes entre R$ 200 mil e R$ 400 mil por proposta, que serão destinados exclusivamente às estratégias de comercialização das obras, contemplando ações como planejamento de lançamento, divulgação, marketing, promoção e distribuição. Na terça-feira, começam as inscrições para os 3 editais do programa Arranjos Regionais Bahia. Já na quarta-feira, será aberto o edital de recursos próprios da Bahia Filmes. Juntos, os investimentos contemplam ações nas áreas de formação, difusão, pesquisa e comercialização de obras audiovisuais.
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O Bumbódromo de Parintins foi palco de um espetáculo inesquecível na última noite do 59º Festival Folclórico de Parintins 2026. Os bois Caprichoso e Garantido deram um show de cores, dança e emoção, fechando a disputa pelo título deste ano com chave de ouro. O boi Caprichoso abriu as apresentações com O Brinquedo da Resistência, destacando a cultura popular e os conhecimentos ancestrais da Amazônia. Em seguida, o boi Garantido encerrou o festival com Parintins, Terra Encantada, homenageando as lendas amazônicas e a religiosidade local. Grandes alegorias, evoluções impecáveis e a energia contagiante das galeras azul e vermelha marcaram a noite. Agora é aguardar o resultado e celebrar a riqueza cultural que só Parintins sabe oferecer. Um verdadeiro espetáculo para os olhos e para a alma. Atenção, ouvintes! A famosa Lene Sensitiva causou um verdadeiro rebuliço ao fazer um alerta preocupante sobre um casal de celebridades. Em entrevista à Rádio Metropolitana, a vidente afirmou ter visualizado um cenário alarmante, onde um homem famoso estaria sob risco iminente de cometer um ato de violência extrema contra sua companheira, também conhecida pelo público. Segundo Lene, o motivo seria um ciúmes excessivo e a declaração reaqueceu as discussões nas redes sociais. Embora não tenha citado nomes, a previsão da Sensitiva deixou o mundo dos famosos em polvorosa, com muitos especulando sobre quem seria o casal em questão. É um alerta sério que nos faz refletir sobre a violência doméstica, um problema que infelizmente atinge muitas mulheres. Esperamos que essa previsão sirva de alerta e que a situação possa ser evitada. Fiquem de olho e que a paz prevaleça. Uma história que está bombando nas redes sociais e que parece saída de uma novela. Um padre de Divinópolis, Minas Gerais, viralizou ao revelar que deu conselhos bem diretos a uma noiva para que ela desistisse de seu casamento. O motivo? O noivo entregou uma lista de 13 mudanças que a futura esposa deveria fazer, enquanto ele próprio afirmava não precisar mudar em nada. O religioso contou que questionou a noiva se ela também havia feito uma lista de exigências para o companheiro, e a resposta foi um sonoro não. Foi aí que o padre, sem rodeios, disparou: "Minha filha, abre o olho enquanto há tempo. Está claro que não vai dar certo." O caso repercutiu intensamente, com muitos internautas aplaudindo a atitude do padre e a coragem da noiva em compartilhar a história. Um verdadeiro drama pré-casamento que nos faz pensar: será que o amor é cego ou a gente que não quer enxergar? Que

agora, o resumo da novela Sortilégio. Durante o encontro com Alessandro, Maria José cai no chão e, ao ser ajudada por ele, sente que já esteve ao seu lado antes. Porfírio aparece abatido e diz a Jorge que tem pouco tempo de vida. Ele teme morrer antes de ver Sandra casada. Alessandro convida Maria José para jantar, confiante de que ela poderá recuperar a memória. Hernan pede cautela e informa que o estado de Sandra está cada vez mais grave. No jantar, Maria José fala sobre o avô e diz que, apesar da aparência dura, ele é terno e amoroso. Ela lamenta a saúde dele e se incomoda com a insistência para que se case. Alessandro se oferece como pretendente. Maria José afirma que isso é impossível, pois está doente, perdeu a memória e acredita ter sido uma pessoa má. Alessandro garante que isso não importa e diz que a quer como ela é. Sandra morre e Jorge falsifica um atestado médico. Bruno se apresenta a Porfírio como Damião Velarde, mas o empresário o reconhece e passa a desconfiar de suas intenções. Emiliano promete investigar a vida de Damião e revela que a empresa ligada a ele não existe. Porfírio é aconselhado a não pressionar a neta a se casar, pois há muitos interessados em sua fortuna. Maria José pergunta a Helena se teve um bebê na Espanha. Helena nega, mas conta a Jorge, que decide aplicar outro tratamento na jovem. E agora o resumo da novela Coração Acelerado. Eduarda fica dividida após o beijo em Leandro. O Almir aconselha João Raul a dar uma nova oportunidade para Grado. Gael se preocupa com a imagem de Nayane, que se mostra cada vez mais encantada por ele. Thalita publica uma foto de Eduardo e Leandro juntos em um hotel de Brasília, provocando um mal-estar em Roney. A Grado confronta Eduarda por causa de Leandro. Laurinha repreende Malvino por tentar controlar sua vida. Janete celebra o sucesso do desfile e agradece o apoio de Alaorzinho. Revoltado, Roney propõe a Zilá um plano de vingança contra Janete e Alaorzinho. E por fim, o resumo da novela Quem Ama, Cuida. Nívia entrega a Zene uma missão contra Adriana. Não se alerta a amiga para tomar cuidado com a detenta. Silvana deixa claro para Ademir que ninguém colocará as mãos na herança de seu filho. Ulisses informa a Pilar que sua empresa enfrenta dificuldades financeiras. Otoniel discute com Tom ao descobrir que ele aceitou o dinheiro de Ademir para depor contra a própria neta. Nancy conta a Adriana que as detentas admiram o trabalho que ela realiza na prisão. Tom proíbe Helenice de visitar Adriana. Pedro recusa o pedido de reconciliação de Bruna e afirma que continua apaixonado por Adriana. Carolina percebe que Ulisses está preocupado. Francesca e Otoniel quase se beijam. Ulisses recorre a um agiota em busca de dinheiro. No fim do dia, Zene ataca Adriana e rouba sua pulseira.

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Muito obrigado, gente! Obrigado pela presença, obrigado pela energia de vocês, obrigado pelo carinho. Obrigado por estar aqui com a gente em mais um dia especial, mais uma noite especial. Que Deus abençoe nossos fã-clubes, nossos amigos, nossos familiares. Muito obrigado por somar com a gente toda essa noite com a nossa energia.

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4: O que é um pontinho amarelo na selva? Um yellowfante!
5: Onde a

Então quer dizer que você era infeliz no nosso relacionamento. Segunda que cê é quando me deixa e sai. Então se administrava três, quatro ao mesmo tempo.